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1: Lata, já viste? Estamos na rádio para explicar a nova reciclagem de bebidas.
2: Exatamente, garra.

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1: 8 distritos de Portugal continental estão hoje sob aviso amarelo por causa das elevadas temperaturas. De acordo com o Instituto do Mar e Atmosfera, aviso amarelo para praticamente todos os distritos do interior. Máximas que podem chegar até aos 36 graus em Évora. Para amanhã, não há avisos por parte do IPMA. Por causa das elevadas temperaturas, há um incêndio que lavra em Campiã, Vila Real. Cerca de 70 operacionais estão no terreno a combater as chamas. Trata-se de um incêndio em zona de mato, combatido por 19 bombeiros. O preço dos combustíveis deve descer até 10 cêntimos por litro na próxima segunda-feira. Previsão da Associação Nacional de Revendedores de Combustíveis à Comercial, tanto a gasolina como o gasóleo podem descer até 10 cêntimos por litro, mas se o governo alterar o desconto sobre o ISP, a descida poderá ser bem menor. A Carris vai ter serviços mínimos durante a greve geral da próxima quarta-feira. São várias as carreiras que vão ter serviços 3 horas de manhã e depois 3 horas a partir da tarde, em particular as que servem unidades de saúde e de ensino. Quarta-feira é dia de greve geral convocada pela CGTP, um protesto contra a proposta do governo de alteração às leis do trabalho. O Banco Alimentar contra a Fome volta este fim de semana aos supermercados de todo o país. A Presidenta Isabel Joné, à Comercial, explica e lembra quais são os produtos mais necessários.
2: Atualmente nós produzimos os produtos não perecíveis, como o arroz, o azeite, o atum, as salsichas, a massa, os cereais de pequeno almoço, o leite, aqueles que são mais necessários à mesa das pessoas, mas e que todos nós consumimos em casa. E essa é a mensagem da campanha do Banco Alimentar. É uma mensagem de partilha. Partilhe com quem não tem aquilo que vai comprar para a sua casa.
1: A mensagem de partilha e também os produtos mais necessários durante o fim de semana na campanha do Banco Alimentar contra a Fome vai estar nos supermercados hoje e amanhã, e é também possível ajudar online através do site alimentastaideia.pt.

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1: 8 distritos de Portugal continental estão hoje sob aviso amarelo por causa das elevadas temperaturas, de acordo com o IPMA, Instituto Português do Mar e Atmosfera. Aviso amarelo para praticamente todos os distritos do interior. Máximas que podem chegar, por exemplo, em Évora aos 36 graus. Para amanhã já não há avisos por parte do IPMA. Por causa das elevadas temperaturas, há um incêndio mais preocupante esta hora em Campiã, Vila Real. São já agora quase 80 operacionais no terreno a combater as chamas. Trata-se de um incêndio em zona de mato combatido por 22 meios. O Banco Alimentar contra a Fome volta este fim de semana aos supermercados de todo o país. A Presidente Isabel Joné lembra os produtos que são mais necessários.
2: Principalmente nós privilegiamos os produtos não perecíveis, como o arroz, o azeite, o atum, as salsichas, a massa, os cereais de pequeno almoço, o leite, aqueles que são mais necessários à mesa das pessoas. Mas e que todos nós consumimos em casa, e essa é a mensagem da campanha do Banco Alimentar. É uma mensagem de partilha. Partilhe com quem não tem aquilo que vai comprar para a sua casa.
1: A campanha vai estar nos supermercados hoje e amanhã. Também é possível ajudar online no site alimentaestaideia.pt. A Carris vai ter serviços mínimos durante a greve geral da próxima quarta-feira. São várias carreiras com esses serviços mínimos. 3 horas de manhã, 3 horas à tarde. Em particular as que servem unidades de saúde e de ensino. Quarta-feira é dia de greve geral, convocada pela CGDP. Um protesto contra a proposta do governo de alteração às leis do trabalho. O preço dos combustíveis deve descer perto de 10 cêntimos já a partir de segunda-feira. Previsão de fonte, da Associação Nacional de Revendedores de Combustíveis à Comercial. Tanto a gasolina como o gasóleo podem descer até 10 cêntimos por litro, mas se o governo alterar o desconto sobre o ISP,

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4: A campanha vai estar nos supermercados hoje e amanhã. Também é possível ajudar no site alimentaestaideia.pt. A Praia do Dragão Vermelho na Costa de Caparica está proibida a banhos, uma proibição que se estende 50 metros para norte e para sul, no Molho Sul. Decisão tomada pelo capitão do Porto de Lisboa, na sequência dos incidentes balneares nesta área nos últimos meses. Quinta-feira, por exemplo, um homem de 24 anos morreu afogado enquanto estava a banhos na Praia do Dragão Vermelho. A violação desta determinação é punível com multas que podem chegar até aos 300 euros.
5: E vamos lá saber agora como é que anda o trânsito neste sábado de manhã. Cláudio Macedo, bom dia.
6: Olá, Renato, muito bom dia. O trânsito já com alguns abrandamentos na ligação de Lisboa para Almada, pelo ponto 25 de Abril. Entre o aqueduto e o viaduto começam os primeiros abrandamentos. O acesso da A5 também preenchido entre a Cruz das Oliveiras e a Pimenteira para entrar na Avenida da Ponte. Ao longo do IC20 também já há maior intensidade nas ligações de Almada para a Costa de Caparica. E de Almada para Lisboa também um ligeiro abrandamento a esta hora na chegada à Praça da Portagem. O trânsito com a intensidade também ao longo da Marginal, principalmente entre Caxias e Passo de Arcos e entre as rotundas de Carcavelos. Fila na segunda circular, no sentido Benfica-Sacavém, a partir do eixo norte-sul em direção às Calvanas e ao radar do aeroporto. E o trânsito está lento agora na ligação da Praça José Queiroz para a Avenida Infante Dom Henrique, na zona de Moscavide, na sequência de acidente que ocorreu no sentido de Moscavide para o Batista Russo. Nos acessos à cidade do Porto, mais trânsito nos dois sentidos da Avenida AEP, via de cintura interna à Rábida Francos e também nos acessos ao nó de Coimbrões. Para troca de informações de trânsito, disponível até à 1 da tarde, 820-2010.
5: Tenham um excelente fim de semana. A começar mais 40 minutos de música seguida com Dua Lipa, o Dini, logo depois Jason Mraz, os 4 e meia, Gracie Abrams e muito mais. Eu sou o Renato Duarte.

0: Chuva de Amor, o Escalema na Rádio Comercial. 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
0: 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Em Amy Winehouse, agora na Rádio Comercial. 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

0: Tenham um ótimo fim de semana com a Rádio Comercial. Eu sou o Renato Duarte, a sorte do Carlão, para ouvir já a seguir.
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0: será?
1: Frágil, maninho. E quem diria que o livro dos dias da Rádio Comercial poderia salvar vidas? Acabei de abrir e percebi que hoje é dia de não se esquecer de regar as plantas lá de casa. Se é como eu, esqueceu-se, por isso ainda vai a tempo. Regar as plantas lá de casa. Não deixe as suas plantas morrer. Camera, Ed Sheeran agora na Rádio Comercial. Tenham um excelente sábado.

0: The Chainsmokers com Coldplay na Rádio Comercial. E atenção, fãs de Harry Styles, esta é para vocês.
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0: Pode ser que eu esteja com um bocadinho de inveja da nossa Filipa Galrão e do ouvinte que a vai acompanhar até o Wembley. Mas enfim, tenta a sua sorte. Está tudo muito bem explicado em radiocomercial.pt. Para já, Noah Kahan.

0: Bastank. Já a seguir, os vizinhos, casar é para esquecer, aqui na Rádio Comercial.
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0: obrigado pelo desastre. Mas os rumores são verdade e eu já não estou sozinha.
1: Bárbara Tinoco na Rádio Comercial. 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
1: 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Eles vão estar os dois em Portugal com a Rádio Comercial este ano, David Guetta e Teddy Swims, Gone, Gone, Gone. 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
0: Vale muito a pena estar no nosso Rayo e basicamente em todo lado onde houve podcast Classe Mundial, um podcast da Rádio Comercial dedicado ao Mundial de Futebol deste ano. Avril Lavigne, When You're Gone. Eu sou o Renato Duarte, ainda bem que está desse lado. A seguir, Taylor Swift, fico para ouvir. Tenham um ótimo fim de semana, aproveite.

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Música linda do Blue High com Bubas Espinho na Rádio Comercial. O Blue High que vai estar dia 18 de julho no Mel Marés, um cartaz incrível com a Rádio Comercial. Oi, sei lá. Este verão, viva o Mel

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1: Todas as informações já sabe em radiocomercial.pt. Mel Marés com a nova localização, mas com o cartaz incrível de sempre. Damian David, para ouvir agora, ele não está no palco do Mel Marés, mas bem que podia ir assistir, podia ir curtir o festival, já que tem os sogros a viver em Portugal. Parece-me um bom programa. The First Time, para ouvir agora. Boa tarde.

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0: John Newman na Rádio Comercial. Love Me Again. Tenha um ótimo sábado com a sua rádio. A música Tu e a Lua chega já a seguir. É a Irina Barros.
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0: danadinha para começar a cantar a Ray, já a seguir aqui na Rádio Comercial. Primeiro atualizamos as notícias.
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2: Boa tarde. O secretário-geral do PS exigiu hoje comportamentos irrepreensíveis aos militantes do partido quando exercem funções de responsabilidade. José Luís Carneiro diz que as buscas desta semana foram um momento de tristeza.
3: Bom, naturalmente são momentos difíceis, de tristeza para todos os militantes. Não é apenas para o secretário-geral do Partido Socialista. É para todos os militantes. E, portanto, convém que todos tenham consciência de quando desempenham funções em nome do PS, estão a representar uma massa humana de muitos milhares de pessoas, são quase 100 mil militantes, e estão a representar muitos simpatizantes por todo o país. É por isso que nós temos de ser intransigentes a exigir comportamentos irrepreensíveis no plano moral, no plano ético e no plano da legalidade.
2: José Luís Carneiro, na festa da Cereja em Rezende, o secretário-geral do PS exigiu ao primeiro-ministro respostas para a subida dos juros no crédito à habitação. A CP revelou hoje os serviços mínimos previstos para a greve geral da próxima quarta-feira. Estão publicados no site da empresa e afetam comboios urbanos, regionais e de longo curso. Quem já comprou o bilhete e for afetado por esta paralisação poderá ser reembolsado ou ter troca gratuita para outra ligação da mesma categoria. A empresa alerta que ainda poderão ser já sentidas perturbações na noite de terça-feira. Foi dominado um incêndio que esta noite deflagrou na localidade de Boa Vista, concelho de Vila Real. As chamas foram dadas como controladas ao início da tarde. Informação avançada na página da Proteção Civil. Nas operações de rescaldo permanecem 70 operacionais apoiados por 20 viaturas. Rodrigo Mora foi dispensado da seleção de sub-21. Informação avançada em comunicado pela Federação Portuguesa de Futebol. O médio ofensivo do Futebol Clube do Porto foi dispensado pelo departamento clínico da equipa das esquinas. A seleção de sub-21 tem um jogo amigável com a Irlanda do Norte marcado para a próxima quarta-feira.

0: Esta foi a semana oficial do regresso do Homem que Mordeu o Cão aqui à Rádio Comercial. 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

0: Deep is your love. Cheira a verão esta música, Calvin Harris, na Rádio Comercial. Sabe o que é que cheira a verão também? Ganhar um passatempo para ir ver Harry Styles, cheio de plumas e brilhos, no estádio do Wembley. Sim, é possível, ouça bem.
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1: 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Está lá tudo. American Girls, para irmos decorando a

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1: Boa tarde. Há três portugueses titulares na final da Liga dos Campeões que arranca dentro de uma hora em Budapeste. Nuno Mendes, Vitinha e João Neves são titulares pelo Paris Saint-Germain. O sueco Gyökeres começa no banco pelo Arsenal. É uma final inédita da Champions entre duas equipas campeãs nos respectivos países e treinadas por dois espanhóis. O apito inicial está marcado para dentro de uma hora. A Ministra da Saúde está satisfeita com as explicações do INEM quanto à morte de uma mulher em Palmela. Após esperar mais de uma hora,

0: bem desse lado. Boa viagem, bom fim de semana com a Rádio Comercial. Está a ouvir o 2000 e quê? Hoje mergulhamos em 2005. Sabe aqueles filmes que vê e quer que toda a gente também veja para depois falar com ela sobre o filme? Agora está a acontecer-me com Monte dos Vendavais. A primeira li o livro, depois vi o filme que adorei, aquela dupla Margot Robbie e Jacob Elordi. É uma dupla bomba, não acha?
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0: Em 2005, Orgulho e Preconceito de Jane Austen passou do livro também para o cinema, com Keira Knightley muito, muito bem e com um feedback também muito bom em relação à fotografia e banda sonora. Também o livro O Jardineiro Fiel foi adaptado ao cinema e valeu um Oscar de melhor atriz secundária à atriz Rachel Weisz.
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0: As Sugar Babes também tiveram um belo 2005. Dizem ter sido mesmo um ponto de viragem na carreira delas. Lançaram aquele que foi o maior sucesso de vendas, Taller in More Ways, e pôs toda a gente a cantar, entre outras, Push the Button. E esta música foi basicamente a consequência de um interesse muito grande de Keisha, um dos elementos da banda. Ela avançou para um determinado rapaz, porque gostava muito dele, mas ele estava assim meio à nora em relação às intenções dela. Ela dizia-lhe, por exemplo, que havia um filme muito giro, e ele, em vez de dizer então bora, não dizia, ah, então depois conta-me como é que foi. O amigo que tinham em comum disse-lhe, olha, chega ao pé dele e diz, push the button ou eu vou à minha vida. E assim surgiu a música que ouvimos neste 2000 e quê da Rádio Comercial.

0: concorda comigo, mas eu acho que esta é daquelas músicas que tatuou mesmo a nossa vida. Não acho? É 50 Cent e Candy Shop na Rádio Comercial. E neste 2000 e quê? A resposta é 2005. Lembra-se das Pussycat Dolls? Se calhar só se lembra da Nicole Scherzinger. E este destaque que ela tinha era, na verdade, um motivo de complicações dentro da banda. Em 2005, mergulharam no mainstream com um super álbum que contou com a produção de Will.i.am e também Timbaland. PCD tem 12 músicas que misturam burlesque com pop, com R&B e com muita energia. Em 2005 passávamos o dia a cantar Doncha e também a próxima música que vai adorar chama-se Stick With You.
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0: fim de semana, boa viagem. Não fazer exercício à noite, tomar um banho frio antes de dormir, evitar comidas pesadas, muito quentes e picantes, colocar uma taça com gelo à frente da ventoinha e optar também por tecidos leves. Tudo dicas para o ajudar a dormir melhor com este calor. Já seguires, a não perderes na Rádio Comercial, se ainda não é uma das suas favoritas, eu acredito que vai passar a ser, já seguires. Somber Home Record na Rádio Comercial.
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0: gira, não é? Katy Perry e Teenage Dream na Rádio Comercial. Se calhar acabamos por pôr em prática este estudo que diz que ouvir uma música que amamos ativa uma parte do cérebro que liberta dopamina, o mesmo químico que está ligado ao prazer, à motivação e também à atração. Espero que funcione também com a próxima música. É do Dermot Kennedy, chama-se Refuge. Eu sou a Vera Fernandes, estou de saída, regresso na segunda-feira a partir das 7. Beijo, beijo.
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Kiss Me é a Maruna Rádio Comercial e quem está quase a casar é Taylor Swift com Travis Kelce. E eu estava a ler uma notícia que diz que os filhos de William e Kate, o pequeno Louis, o George e a Charlotte, querem muito ser convidados para o casamento de Taylor Swift e Travis Kelce. Pelo menos foi isto que William disse numa entrevista. Diz que os três filhos são super fãs de Taylor Swift e gostavam muito de ir ao casamento. Eu estou com eles porque eu adorava ser convidada para este casamento. Sei que não vai acontecer, mas Taylor, se estiveres a ouvir, estou aqui para receber um convite, podes enviar para a rádio. Agora Taylor Swift, tendo feito a Ofélia na Rádio Comercial.

0: no final de 40 minutos de música sem pausas na Rádio Comercial. Já a seguir chegam o Pedro Santos e o James Arthur com a Anne-Marie.
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Na Rádio Comercial, e segunda-feira é para estar atento, porque vamos ter novidades em relação ao Show Me the Money. 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Agora, Carol G na Rádio Comercial.

0: São o Zayn e a Sia na Rádio Comercial. E o que é que Zayn tem em comum com Harry Styles? Ambos fizeram parte dos One Direction, mas Harry Styles está em digressão com a tour Together Together e vai poder ir até Londres com a Rádio Comercial para ir ver o Harry Styles.
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0: Eu vou lhe dizer uma coisa, se eu pudesse, participava, por isso participe por mim e vai até Londres ver o Harry Styles. Já a seguir chegam os vizinhos e a Rihanna com o Miki Echo.
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0: com o Miki Echo na Rádio Comercial. Eu sou a Marta Campos, estou de saída. A partir das 10 da noite chega o nosso Pedro Andrade com mais um Hits in the Night. Beijinhos e bom fim de semana.
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1: Alô.
2: Olá.
1: Se fosse há uns 10 anos atrás, eu neste momento estava-me a pôr bonita para ir dançar estas músicas.
2: Ora bem.
1: Agora vou para casa, vestir o pijama e ver a novela. É assim a vida. Venham mais músicas destas, por favor. Obrigada, beijinhos e bom fim de semana.
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